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0: acho que
1: a gente
0: não.
1: Nunca quer, né?
0: Eu acho que não.
1: Eu não sou a melhor pessoa pra falar.
0: Deixa pra lá, né?
1: Deixa aqui. Marília Mendonça!
0: Gustavo Mioto!
2: Obrigado,
0: te
2: obrigado.
0: Amo,
2: amo
0: te
2: você.
0: Amo.
2: Muito obrigado.
0: Eu e o Brasil inteiro.
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2: Quem gostou da grita?
0: Tyrone!
2: Gustavo Mioto, obrigado, meu irmão.
0: Obrigado, meu.
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0: Vai ver Goiânia, vai. 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Obrigado.
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0: Bom demais!
1: Obrigada.
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1: Eu amo essa música demais, cara.
2: Eita, essa machuca.

0: João Bosco e Vinícius.
1: Fred e Fabrício.
0: Que honra.
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0: Edvan!
1: Marília Mendonça! Te amo, viu, nega?
2: Tá sentindo?

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0: de Madeira. Oi, Lé!
1: Sucesso, que obrigado, cara.

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Espero que não esteja atrapalhando você. E espero também que você tenha um tempinho disponível reservado para me ouvir. Sabe o que é? É que senti a necessidade de falar ao seu coração e lhe desejar uma boa noite, a qual possa trazer a você muitos sonhos bons. Sonhos esses que venham ser colocados em prática a cada instante que você sentir a vida buscando novos rumos. Eu acredito que você seja capaz de vencer, de contribuir com seu próprio sucesso. Portanto, aproveite esta noite para espalhar todas as suas necessidades de busca e encontros para saber de verdade o que deseja realizar. Eu vou continuar torcendo, acreditando que esta noite vai colaborar com seus sonhos. Aproveite que tudo já silenciou e busque no céu a inspiração de cada desejo. Eu sei que você vai encontrar. Sabe por quê? Porque lá em cima tem um Deus que está olhando por você. Tenha uma boa noite. Uma noite especial, enfeitada de sonhos, que se realizarão logo ao amanhecer. Durma com os anjos, afinal você merece, e eu estou torcendo para que tudo dê certo em sua vida. Seja feliz.

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barbaridade vai sair o cavalo Havaí da tropa do Constante Giacomelli de Monte Alto. O cavaleiro é campeão de rodeios. Virgílio Gonçalves é de Bom Jesus de Pirapora. Abriu a porteira, vai embora, garoto.

Oferecemos esta gíria de ar aos integrantes do Clube de Rodeios Independentes da cidade de Barretos e ao nosso grande amigo Edson Velote de Jaboticabal. O peão manda abrir a porteira, sai todo o mistério da boiada do Madrugada de Itápolis. O gírete é campeão, Adriano da Silva Moraes. Vai embora, Adriano, cavaleiro de matão. Boa, garoto, aperta o touro, deixa rodar o touro. Ele é campeão no Barretão, pode descer do boi.

A festa maravilhosa vai chegando ao fim. Graças a Deus e a Nossa Senhora Aparecida, terminamos o nosso trabalho. Aqui ficam os abraços de Barra Mansa, Professor Tenório, Jair Celes, Carlos Rosa, Maestro Martínez, Jesus Belmiro, Ronaldo Violi, João Carvalho, a todas as comissões de clubes de rodeio, tropeiros, locutores, peões de todo o Brasil e ao povão apaixonado pelo rodeio brasileiro.

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queremos agradecer esse grande talento da música sertaneja que aceitou o convite para cantar com a gente. Obrigado, Barreirito, o cantor das andorinhas. E vamos nós, irmãos!

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7: Beleza, beleza. Vamos falar com o nosso Deus, Pai Poderoso. Obrigado, Pai. Obrigado por esse novo dia, por essa manhã maravilhosa. Por mim, pela minha família, meus ouvintes, direção, locutores, comerciantes, comerciários, todos, Pai, entregue nas tuas mãos, Pai. Dá um final de semana, Pai, de muita saúde, muito livramento para todos nós, Pai. Livra a gente de todo mal, Senhor Jesus. Tudo que for de ruim, repreenda, meu Pai. Não deixe nada de mal vir acontecer contra a gente, meu Senhor Jesus. Pois entregamos as nossas vidas nas tuas mãos, Pai. Este final de semana, sabemos que é um sabadão, né? Mas é um sabadão que a gente não vê nada, a gente não sabe de nada. Só quem sabe, quem vê é o Senhor Jesus. Então, por isso, Pai, na sua visão, olha para todos nós, Pai. Livra a gente de todos nós, de todo mal. Pois entregamos as nossas vidas, no nome do Pai, do Filho e do Espírito Santo. Amém. São 6 horas. Ah, Pai, são 6 horas. Vamos acordar.

Beleza, beleza. Sim. É, esse hino é muito bonito, né, gente? É um hino que chama atenção.

0: é linda assim, você é linda assim. Quem é Valdinei Gay? E todas as mulheres são muito bonitas, com muito respeito. Mandando aquele abraço legal pra você, um pouquinho cansadinho, né, de ontem.
1: São 10 anos de alemão.
0: Você não é mais novinho, Neguinho. Você não é mais novinho.

0: Beleza, beleza. Neguei, oi. Quem é que vai vir em Faisqueira neste domingo? Quem é, Neguei? Chama Márcio Costa aí, o locutor de todos os eventos que não é eu só que faço, que a comunidade de Ubaitaba faz, que toda essa região faz. Fala, Márcio Costa, canta pra gente.
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0: Beleza, beleza, que bom, que maravilha, né? É, domingo, é 8 horas da manhã, vamos recepcionar aqui Barra do Rocha, que nós fomos bem recepcionados na época que a gente foram lá em Barra do Rocha, e o nosso locutor da FM lá, Rocha FM, né? Vai estar todo mundo aí, vai ser aquela festa bacana aí em Faisqueira. E mandando um abraço para meu amigo Nê, esse pessoal aí que abraça, né? Abraça o nosso projeto, né? Nê, Sérgio Bidu, Cito, João Casanova, né? Messias Aguiar, esse que abraça o nosso projeto. Cada um ano a gente faz um projeto diferente, né? E aí a gente, quando chega a pedir alguma coisa aos comerciantes, a gente tem em troca aqui, é o comércio aqui na rádio, na rádio, e aí também no carro de som, e divulga também lá no evento, né? Então, a gente não deixa de graça o que a gente pede para o apoio dessa turma maravilhosa. Então, é só agradecer a todos vocês, obrigado pelo carinho, e tamo junto, né, Celinha da Saúde? Fala, Celinha.
3: Pai do Senhor, meu amigo, que Deus abençoe você e sua família, que tenha um ótimo sábado na paz de Cristo Jesus. Um dia de proteção também na sua vida, a sua família.
0: Amém, meu amor.
3: Viu? Já estou acordada de ouvindo, com a dignidade de ouvindo, meu amigo.
0: Verdade, verdade.
3: Que Deus abençoe. De tudo de bom na sua vida.
0: Amém, meu amor.
3: Deus abençoe
0: amém.
3: Todos os comerciantes. Viu? Que tenha um ótimo sábado.
0: Beleza, Tina. Fala, Tina. Cadê Tina?
4: Bom dia, Neguei. Bom dia.
0: Bom dia, Tina.
4: A paz do Senhor que dê bom dia.
0: Amém,
4: pra Deus. Você, o Baitaba, Orelhinho Leal, todos os meus colegas, todas as minhas colegas. Na paz do Senhor Jesus. Tá bem, Neguei?
0: Tá bem.
4: Um bom dia.
0: Bom dia.
4: Na paz do Senhor Jesus Cristo.
0: Sim, mandando um abraço aí para o pessoal também da CalArte aí, né, CalArte? É, onde? Ah, eu sou o garoto propaganda da CalArte, viu? É, rapaz. Isso, CalArte aí. É, faz um trabalho legal, Raquel e essa equipe de mulheres e homens que trabalha na CalArte.
5: Bom dia, Neguei, passa uma música boa aí pra nós aí.
0: Beleza, o nome dele é o mesmo nome de Nen, viu? Mas esse é o Nen de Rosa, viu? Nen de Rosa, é o Nen de Rosa. Meu amigo Nen lá do supermercado Santana, vem com as promoções do dia, trazendo muitas e muitas e muitas promoções. Meu amigo Ney, bom dia!
6: Bom dia, bom dia, bom dia, meu amigo Neguei. Bom dia, minha amiga dona de casa, meu amigo dono de casa, passando aqui para desejar um excelente sábado com Jesus. Hoje é 1º de agosto, né? Graças a Deus, né? Vamos aqui, em nome de Jesus, apresentar esse mês de agosto, onde muitas pessoas, muitas famílias, muitos idosos irão a Bom Jesus da Lapa, né? Graças a Deus, é uma caminhada de muitos. E que o Senhor abençoe a ida, a volta, né? A esses festejos de lá. Então, quero aqui apresentar em nome de Jesus ao nosso bom Deus esse mês de agosto. Que esse mês de agosto seja um mês diferente, um mês abençoado em todas as áreas, e que o Senhor esteja visitando a cada lar, cada família, e que o Senhor Jesus continue te abençoando, a você, meu amigo Neguei, a sua programação.
0: Amém, meu irmão. Amém.
6: A sua casa, a sua família e a família de todos que ouvem Fumaça do Gongo, a minha casa e a minha família.
0: Verdade, verdade.
6: Eita, o Senhor, como é bom, né, ter essa gratidão a ti. E
0: verdade,
6: 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Um abraço, meu amigo Neguei.
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0: Um bom sábado para nós todos. Que Deus livre nós de todo mal ruim. Todo mal ruim é caído por terra. Em nome de Jesus. Vou mandar um alô para todos meus amigos, seus ouvintes aí, tá bom, neguei? E passa seguindo aí. Depois vou pegar minha pomada, viu?
1: Beleza, beleza, ela. Um abraço para todo mundo, mandando aquele abração também aqui para Paulinho, para Rogério, essa turmada que está curtindo Fumaça do Gongo aqui também, já já. Eu vou mandando aqui, espalhando esse alô para essa turmada bacana. Cadê quem é? Janete está lá, Celinha, Janete também está lá no Chora Menino, curtindo Fumaça do Gongo. Janete, um abraço para você. Fala, Celinha.
2: Peguei, diz a Nenga, tô mandando um abraço pra ele, viu? Eu botei um áudio aí, né? Falando dele, dos comerciantes, viu?
1: Beleza.
2: Tô mandando um abraço pra ele.
1: Valeu, Celinha, tô mandando um abraço pra você, Nenga, lá do supermercado Santana. Cadê? Ela tem um áudio aqui que fala que comprou lá, não foi? Peraí, deixa eu ver aqui. Se é isso. Não passou, não? Por quê?
2: Eu tô pensando mais em remédio, né? Ganhou, meu amigo, que Deus...
1: Bom, não é isso não, né? Volto já.

0: Padre, quase que não vai, hein, senhor? Que tempo, hein?
1: Minha amiga Leu, fala, Leu.
2: Neguei, meu filho, eu neguei. Cadê a minha pomada, você vai levar, vai no bar. Você me fala onde é que você está para me pegar minha pomada, viu? Minha...
1: Pronto, hoje nós crescemos aí pra feira, eu levo pra você aí, tá bom? Tranquilo, Leo, um abraço pra você, tudo beleza? Quem mais aqui? Neguei, oi, que beleza, hein? Cadê Negão? Negão está dormindo, não tá não, Negão tá dormindo não, viu? Alguém tá dormindo não. Não fala que Negão tá dormindo não, que Negão não dorme até mais tarde não. Beleza, quem tá aniversariando hoje, hein? Dia 1º, mês do gosto. Mês do gosto. Ai, que delícia.

0: Você. Olha, mandando aquele abração legal pra você, chegando as promoções, chega todo momento, chega promoções aqui pra gente, a gente toca promoções. Um abraço pra Maria, Maria Conceição, lá do bairro São Cosme, tá na escuta. E aí, Lia, como é que tá você, Lia, Lia, Lia? Vamos espalhando alô pra todo mundo aí, fala.
1: Bom dia, Neguei. Bom dia. É Lenice, Neguei.
0: É Lenice.
1: Um bom dia para você, para toda a sua família, para todos os ouvintes. Neguei, a saída do Zomeiro ontem foi linda, né, Neguei?
0: Muito bonita, muito bonita.
1: Bom dia.
0: Muito bonita, Lenice.
1: É, e muito obrigado, viu, pela sua atenção ontem também comigo.
0: Obrigado.
1: Bom dia para você.
0: Bom dia, Lenice. Lógico, lógico que a gente temos que ter... Muitas pessoas chegam, pegam um microfone só porque está ali autoridades, que não sei o que, esquece, né? Esquece da sua turma maravilhosa. Nada, nada. Para mim ali, todo mundo ali pesa na mesma balança, todo mundo tem que ser realmente reconhecido, principalmente o pessoal do CRAI aí, né? A pequena notável aqui é guerreira. Ontem eu comi aquele cuscuz lá do CRAI, pessoal bacana, junto ali com a equipe. Então é isso. Ontem eu encontrei também umas senhoras, né? Ah, você que é o Neguei, eu sou muito ouvinte da sua programação, você é muito legal. Aí a me abraçou. E ó, essa coisa gostosa, esse calor humano, é que sentiu a pequena notável. Muito obrigado aí você, Michele, ao meu locutor que estava, mas eu também, ao prefeito Rodrigo Andrade. Rapaz, vou te dizer. Tem que ser dito, tem que ser dito. As pessoas, olha, esse rapaz aí de El Leal, o Rodrigo Andrade, tem feito história nessa cidade. Rodrigo tem feito história nessa cidade de El Leal. Ele é um cara, eu percebo que ele é igual a mim. Eu cheguei ali, cheguei na igreja, o padre também, pense em um padre educado. Esse padre de El Leal, uma pessoa espetacular, né? Educado, uma pessoa assim, sabe, se expressa muito bem, né? Então, acho que todos os padres são formados, se expressam muito bem, mas a expressão de educação, a expressão, assim, sabe, aquela expressão que Deus tem para a gente, né? Então, ele é uma pessoa que é esclarecido, tem o conhecimento da palavra. E ele faz aquilo que Deus faz, ser simples, com a simplicidade, com aquele jeitinho negro que ele tem. O padre de El Leal, parabéns aí, padre, para o senhor, para todos os seus fiéis. E é assim. E você tem uma ideia, olha, levar romeiros para Bom Jesus da Lapa, mais 2.000 romeiros ontem saiu aí de El Leal, com mais de 6 ônibus, tudo de graça. Alimentação, casa, carro, não é para todas as prefeituras, não, não vou mentir, né? Então, esse Rodrigo, ele tem pegado o legado do pai e tem realmente assumido essa responsabilidade, né? O legado aí de Gilberto Andrade, e ele tem ele, toda a equipe, a esposa dele, a Michele, a essa turma aí do CRAI, que é uma turma maravilhosa. Eu, quando vou fazer aquele carnaval da terceira idade, aí eu me largo, me deixo à vontade, porque esse pessoal é um povo de Deus, como todos nós somos. Pessoal que tem bom consciência, umas pessoas que só pensam bem, um pessoal que só quer o bem, isso é muito bom. Ô, pequena notável, prazer te conhecer ontem, bacana, já sei agora, mas é pequena, mas com coração maravilhoso. Eu que agradeço desse carinho de vocês, me abraçando, perguntando quem era Neguei. Tem gente que me conhece aqui pela minha voz, uma senhora de cabelinhozinho branco, foi lá, Neguei é, a outra senhora lá, não, é esse aí. E também a nossa querida, a nossa amiga lá de, aí do Esquenta Pandeiro, Rosa, né, ali me abraçando muito. Eu que agradeço a Deus e a vocês pelo carinho, pela simpatia, pelo amor, pelo esse jeitinho gostoso que vocês têm de me criar, tá bom? Beijo a todos, obrigado pelo carinho de vocês. Vamos que vamos, cadê aqui? Ela tá até aqui, cadê? Minha amiga, quem tá aqui agora? Ela me disse que de ontem pra hoje ela namorou. Disse que Bila tá fogoso, disse que Bila tá pegando fogo. A baixinha, a pequenininha Miriam também, não é flor que se cheire. Também quando ele bate para lá, ela chega junto com ele. Tá uma beleza aí no bairro São Cosme. Miriam, bom dia.
2: Bom dia, Neguei. E aí, você tá bem? Como é que tá, Val?
0: Tá bem, graças a Deus. Val,
2: como é que tá os netos? Todo mundo bem?
0: Bem, meu amor.
2: Que Deus abençoe seu dia, Neguei, de pau.
0: Amém, meu amor. Amém.
2: Repara. Aniversário de Bila é segunda-feira, viu?
0: Segunda-feira. Na vinda do pessoal chegando lá. Exatamente. Aniversário do meu amigo Bilinha. Vai ser uma festa.
2: Aniversário de Bila, Neguei, é dia 3, viu?
0: Ah, dia 3.
2: Dia 3.
0: Dia 3.
2: E o de Sofia, minha neta querida, é dia 4. Olha, Neguei.
0: Festa
2: segunda-feira, estou aqui. Ligadinha no rádio, viu?
0: Ave Maria.
2: Pra você botar os parabéns do meu esposo.
0: Isso.
2: Viu? E da minha neta. Isso. Não esqueça, viu, Neguinho? Como é que tá, Val? Tá bem?
0: Tá bem, graças a Deus.
2: E você, tu foi pra Lapa também, mas tô vendo tua voz aí.
0: Ah!
2: Ó! Deus abençoe.
0: Amém, que quando eu chego lá naquele trio, nesse trio maravilhoso, abençoado de Deus, que é de Gerlan aí, rapaz. Quando eu chego nesse trio, eu me largo, viu? E Ninho Leal também, né? Um pessoal maravilhoso. Pessoal super, todos, né? O Baitaba, o Leal, todos, lógico, né? E a gente se sente feliz quando a gente se sente no meio de Deus e no meio do povo que gosta da gente, que ora por a gente, né? A gente se sente feliz. Fala, Kitty.
3: Bom dia, Neguei. Bom dia a todos os ouvintes daí da Fumaça do Gongo. Sábado. Bom dia, Neguei, bom dia para toda a sua família, bom dia para minha mãe também aí na Tela da Bahia, para a Rádio Globo, um bom dia aí para Jerônimo, também para seus filhos aí na Praça da Feira, para todos aí na Praça da Feira, em Baitaba, um bom dia aqui para Maria Conceição, Raimunda Abençoada, Helenice, Creuzinha Nova Canaã, Cosminda Beleza Cosmética, alô, Joãozinho do Casa Nova, aquele abraço para meu amigo Cinto. Deus abençoe a todos, um sábado cheio de paz e felicidade. Valeu, Neguei!
0: Beleza, meu amigo Kit. Ô, pequena Notávia, que cuscuz foi aquele, rapaz? Cuscuz gostoso, eu comi com gosto. Eu não comi lá, não, que lá nem né, tava lá, mas eu trouxe pra casa. Michele, você tá com uma equipe boa aí no CRAI, aí no social, viu? Uma equipe maravilhosa. Aí, que cuscuz foi aquele, menina? Fala, minha amiga Rosa.
4: Nós somos fazentes da história e cuja
5: é, bom dia. Está dançando ontem. Ai, glória a Deus. Tá bom, tá legal. Como estava a sua noite? Eu sou forte mesmo. Eu vim pra casa porque eu não passei muito bem, não. O nome dos carros saindo de uma versão do coração. Um negócio assim diferente, assim, eu digo, vou desmaiar. Eu vou embora. Aí eu peguei, naquela hora que você falou, Rosa, aí eu peguei e vim embora.
0: Ô, Rosa.
5: Foi bonito, não foi? Bem bonito, glória a Deus, graças a Deus. Deus que leve todos e traz, bom Jesus da Lapa, nosso Senhor do Navegante, que leve todo mundo a paz e a salve. E dá lembrança aí a turma dos escorrega, manda a turma da Rua só vai acordar, no Florinda, Damiana, Sônia, a Rua daqui de Esquisa Pandeiro, acordar todo mundo, Flora para acordar, botar comida para galinha, mas é assim mesmo.
0: Beleza, minha, foi bonito mesmo, Rosa, é bonito, viu? Muito bonito. A emoção leva. Aldo Leal para para poder ver o pessoal passando, a caravana, mais de 6 ônibus, quase 2.000 pessoas, que o nosso prefeito Rodrigo Andrade manda os romeiros ir para Bom Jesus da Lapa, tudo de graça, gente. Cesta básica, casas mesmo fica lá, a casa de apoio. Ele paga tudo, a prefeitura paga tudo. Esse Rodrigo não é um prefeito, é um pai, é uma mãe de Orlando Leal, que faz tudo do jeito que Orlando Leal gosta. E a cidade está bonita, a cidade está linda. Esses dias eu estava falando que fui fazer uma propaganda lá do outro lado onde eu morava, que era tudo goiabeira por ali, está tudo na pista. Meu Deus do céu, parabéns aí, viu? Orlando Leal está de parabéns. Beleza, vamos lá. 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Fala, minha amiga Né, bom dia.
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0: Beleza, minha amiga Léo. 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
0: Meu amigo Joãozinho Casanova! Beleza, mandando aquele abração. Valeu, Joãozinho, pra você, pra todo o pessoal aí. Fala, Miriam, fala, Miriam.
2: Vila Neguei está ficando mais novo, 65 anos, viu?
0: É, mas...
2: Esse pai querido.
0: Esse não, Vila é gente boa demais.
2: Neguei, tu sabe, né? É, Maria Sofia é filha de Deilma e filha de Pio da Cá.
0: Sim, sim.
2: Viu?
0: Isso. Vai ser uma festa dose dupla. Cadê Pio? Pio tá aí, Pio? Um abraço pra você, pra meu querido, ele... Meu amigo velho, gente boa. O nome dele é Bila, gente boa, bacana, trabalhador, homem direito, homem de bem, homem de bem. 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
1: Bom dia, meu amigo Neguei. Bom dia com Jesus. Bom dia a todos da fumaça do gongo. Bom dia para todos e todos. Bom dia, que Deus abençoe cada um de nós. Bom dia, meu amigo Neguei. Bom dia. Você entrega o LX pegador lá, Zé, lá na rua, se puder, viu? Na hora que der, você entrega a Zé lá, que Zé tá querendo ser um pegador. Desgrama.
2: Pronto, LX pegador. Eu vou entregar lá na mão do meu amigo Zé. Zé, tu vai. Calma, Neguei. Calma, não se assanhe.
3: Pai do Senhor Jesus, Neguei. Um bom dia, meu amigo. Como é que tá você? Como é que tá Val? A sua família? Tá todos bem? A netinha? Comeu muito bolinho de aniversário? Que Deus te proteja, te guarde, você, toda a família, todos os ouvintes que estão ouvindo essa rádio, meu irmão. Deus abençoe todos os comerciantes, motoqueiro, taxeiro, pedrete, quem anda vendendo no carrinho de mão, na mão. Que Deus abençoe a todos, meu irmão. Né? Tome todos em tuas mãos, Jesus. Tome este mundo em tuas mãos. Guarda todos e dá um dia abençoado na presença do Senhor Jesus. Né? Que Deus nos abençoe. Né? Dá um cheiro em Val e na sua netinha. Que Deus abençoe. Viu? Que Deus derrame chuva de bênçãos nas nossas vidas e de toda a sua família. Deus abençoe, ninguém. Ouvi o hino que você passou, muito lindo. Ah, neste instante, uma irmã estava dizendo aqui que ela ouve esse hino o dia todo. Eu digo, acho que eu ouço esse hino mais de 10 vezes no dia. Deus abençoe, Neguei. Deus dê um dia abençoado. Em nome de Jesus. Te amo em Cristo Jesus, viu? E meu noivo tá melhor, graças a Deus. Tá bem, Neguei.
2: Ah, amém. Então vamos fechar com chave de ouro. Tchau a todos. Bom final de semana para todos. E até segunda, se Deus quiser.

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Muito bem, meus amigos, agora são 8 horas e 52 minutos. Bom dia para você, sintonizado na 87,9 Ubaitaba FM, a rádio da comunidade, começando mais uma edição especial nesta manhã maravilhosa, a programa Super Hits, a apresentação, Jaqueline Santana com você hoje até às 10 horas, tocando o melhor da música e deixando a sua manhã em alto astral. 1º de agosto de 2026, bem-vindo agosto, que esse mês seja de muita paz, muito amor e muita saúde para você, ligado na 87,9, bem-vindo ao mês de agosto. E hoje é comemorado o dia do capoeirista, um grande abraço a todos os capoeiristas, parabéns pelo seu dia, parabéns. Agora são 8 horas e 53 minutos, abrindo com chave de ouro o nosso Super Hits, Léo Santana e Anitta Contadinho. Bom dia. Bom dia.

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Muito bem, agora são 9:03, na Ubaitaba FM, João Bosco e Vinícius Taça, Lauana Prado, Viva Voz, e comecei o Super Hits com Léo Santana e Anitta Contatinho. Mãe é Maravilhosa é aqui na 87,9, com as melhores músicas, e você ligado no som da gente, valeu pela sintonia. 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
1: Agora são 9:06. 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Abraço carinhoso para minha grande amiga Joana Celeste, uma das apresentadoras do programa Semeando da Igreja Católica de Ubaitaba. Um grande abraço para você, minha querida. Gratidão. Que Deus te abençoe hoje, amanhã e sempre. E valeu pelo carinho da sua audiência, querida. Abraço a Dayana Cardoso, também ao irmão Maciel, a todos no bairro Armandão e Zitão. Valeu pelo carinho da sintonia. Vamos agora ao nosso apoio cultural. Já já eu volto com muito mais para você. 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

0: Muito bem, gente. Agora são 9h19. Bom dia para você ligado na 87,9 Uba Itaba FM, a rádio da comunidade. Programa Super Hits, no comando de Jaqueline Santana, com você até às 10 horas. 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
0: Agora são 9h20. Na sequência, Jorge Mateus, Cheirosa.
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0: Muito bem, agora são 9h31, na Ubaitaba FM, Gustavo Lima, A Gente Fez Amor, Laona Prado, Você Humilha, Jorge Mateus, Cheirosa, Manhã Maravilhosa, Tempo Nublado, aqui na 87,9, e daqui a pouquinho vamos conferir a previsão do tempo. Abraço carinhoso para Maria Conceição, no bairro São Cosme, em Aurelino Leal. Também a todos ligadinhos na programação, nas fazendas, circo vizinhas. Valeu pela sintonia. Vamos conferir a previsão do tempo para Ubaitaba e Aurelino Leal para amanhã e também segunda-feira, segundo o canal Clima Tempo.
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0: A previsão do tempo para amanhã, dia 2 de agosto, segundo o canal Clima Tempo. Chuvoso durante o dia e a noite. A temperatura máxima é de 23 graus e a mínima é de 19. Conferindo a previsão do tempo para segunda-feira, segundo o canal Clima Tempo para Ubaitaba e Aurelino Leal. Sol com pancadas de chuva de manhã e muitas nuvens à tarde. À noite, tempo firme. A temperatura máxima é de 26 graus e a mínima é de 18. Hoje, tempo firme. A temperatura máxima é de 26 graus e a mínima é de 18.

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Muito bem, agora são 9 horas e 56 minutos. Programa Super Hits, a apresentação Jaqueline Santana, 9 horas e 57 minutos. 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

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Agora são 9 horas e 58.

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0: 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Abraço especial à China do Reggae, um grande abraço para você, China. Lembrando, gente, que amanhã, a partir das 3 horas, tem a estreia do programa Original Reggae, na apresentação China do Reggae, depois de muito tempo, né, China? Ele está de volta aqui na Ubaitaba FM para apresentar Original Reggae a partir das 3 horas da tarde, todos convidados. Abraço a meu amigo Mazarop e toda a sua equipe na Lages Lacom, também a Juliana e a Juraci no bairro ACM, em Aurelino Leal, também para Márcio Segurança, para a mamãe de Márcio Segurança, Vitória na Travessa do Céu, todos da Ruinha, valeu pela sintonia. E a todos os romeiros, que muita gente viajou hoje para, e também estão se organizando para viajar para a cidade de Bom Jesus da Lapa. A todos os romeiros, boa viagem. E para você que ainda está se preparando para viajar, viu, gente? Eu gosto muito de rapadura. Quem puder trazer para mim, eu agradeço, tá bom? 10 horas e 1 minutos.
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0: Olha só, gente, quem está completando idade nova hoje são duas cantoras aqui da cidade de Ubaitaba. A cantora Rose Lima, a Morena da Sofrência, e também a cantora Mel Lima, que mora no Zitão. Então, quero aproveitar a oportunidade e parabenizar esses talentos maravilhosos. Então, parabéns para a cantora Rose Lima e também a cantora Mel Lima. Elas que estão completando idade nova hoje. Parabéns, queridas. Muitas felicidades, muita saúde, muito amor e, porém, muito sucesso. Recebo os parabéns de todos os familiares, parentes e amigos e de todos os fãs. Parabéns no oferecimento também de toda a equipe da rádio Ubaitaba FM.
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0: E pra você também que está completando idade nova hoje, feliz aniversário.

10:03. Abraça a Maria Edna na rua Aloysio Souza, em Aurelino Leal. Também para Maria Lúcia, Célia, Chiquinha, Clebinho, todos do loteamento Rio das Contas. Valeu pela sintonia, gente. E lembrando, gente, que o repórter José Filho estará na cidade de Bom Jesus da Lapa para trazer a transmissão e a missa ao vivo da cidade capital baiana da fé, Bom Jesus da Lapa, tá bom? Para você que não viajou, ficou na cidade, mas vai ficar ligado na Ubaitaba FM, que ele vai trazer a transmissão da missa e também informações diretamente da cidade de Bom Jesus da Lapa. Então, portanto, fique sempre ligado na 87,9, a rádio da comunidade. Continue ligado na Ubaitaba FM, programação especial aqui na Ubaitaba FM, um show de músicas variadas programada. Mas se Deus quiser, meus amores, estarei de volta na segunda-feira. Você já tem um encontro marcado comigo logo mais às 14h, com o programa Show da Tarde. Após o Realidade Atual, tem ela, Jaqueline Santana, fazendo a festa no seu rádio. Mas vou finalizando aqui em homenagem ao aniversário da cantora Rose Lima, a Morena da Sofrência, que ela é da cidade de Ubaitaba, mas no momento, gente, ela está morando na cidade de Ilhéus. Então, um grande abraço para você, Rose Lima, ouvindo a nossa programação através do aplicativo Play Store. Então, vou tocar aqui, com certeza, a música de Rose Lima e a canção aqui na Ubaitaba FM. Pra sempre é pouco demais. Em seguida, Edu e Maraial, Kit Carência, especialmente pra Edileuza, maravilhosa ela, Natália Bahia, ela que é fã da dupla Edu e Maraial. Tchau, gente, ótimo final de semana e até segunda-feira, se Deus quiser.

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0: Muito bem, meus amores. Agora são 10 horas e 24 minutos. Bom dia para você ligado na Ubaitaba FM. 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

Muito bem, gente. Agora são 10 horas e 27 minutos. 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Lembrando mais uma vez para você que está na sintonia. Você pediu e com certeza a China do Reggae está de volta. Não é isso, gente? Depois de umas férias assim, ele está de volta, mas sempre, sempre aqui na Uaitaba FM. E amanhã tem novamente a estreia do programa Original Reggae, a partir das 3 horas da tarde, com os melhores reggaes nacionais e internacionais aqui na Uaitaba FM. Com certeza, a China do Reggae de volta amanhã no programa Original Reggae. Um grande abraço para você, amigo China. Convidando a comunidade de Ubaitaba, Aurelino Leal Faisqueira e toda a região, a todos os amigos, para ouvir amanhã o programa Original Reggae. Pode pedir sua música, viu? Pedir seu alô, na verdade, né? Peça seu alô. E quando você encontrar a gente China do Reggae aí aqui no centro, você pode pegar uma mensagem e mandar para ele que ele vai divulgar. Tá certo? Vai divulgar seu nome. Então, amanhã, que bom, viu, China? Quero dizer, informar você que eu também sou fã do Original Reggae. Então, amanhã tem Original Reggae. Você já tem encontro marcado logo mais às 3 horas.

Olha só, gente, serviço de utilidade pública, olha só, gente, encontra-se na Ubaitaba FM a carteira de identidade de Ana Bárbara Ribeiro Santos, natural de Ubaitaba, filha de Idalice Ribeiro Santos e Ambrósio Santos. Atenção, Ana Bárbara Ribeiro Santos, natural de Ubaitaba, a sua carteira de identidade encontra-se aqui na Ubaitaba FM. Favor, comparecer aqui no horário comercial. Tchau, gente. Até segunda-feira, se Deus quiser, e continuamos com o nosso apoio cultural.

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0: Minha filha, seu bug é eu, viu?

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Essa música aí, Capricho Tristeza, eu fiz com Jorge Zarat. E a outra, Estrela Primeira, eu fiz... Oh, acho que foi com o Pierre.

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1: Yasmin Santos e Wesley Safadão. Saudade em gotas.

0: Obrigado, gente.
1: Incrível.
0: Obrigado, meu parceiro.
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1: Cadê o Brasil de Fortaleza? Queria dizer para vocês que, se não fosse por vocês, esse DVD não estaria acontecendo. Palmas para vocês, palmas, palmas. Essa aqui marcou época, hein? Todo mundo vai cantar com o avião. Olha que é de bar. E aí? De mês. Bebendo. Pra cima.

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3: Ai, ai, ai, ai, ai, vem me cá, ela. Eu vou tentar. Eu sou mulher perdida, venha. Venha,

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0: Ferrugem!
1: Senhoras e senhores, Bruno Cardoso!
0: Obrigado, galera. Antes de mais nada, eu queria muito deixar aqui todo o meu agradecimento em nome de toda a família do Sorriso Maroto.
1: Inclusive, estão todos aqui também. Muito barulho pro Sorriso Maroto, rapaziada.
0: De poder estar presente nesse momento ímpar da sua vida. Sabe que você também está fazendo um momento muito especial na nossa e de cada um de vocês que estão presentes aqui. Vida longa, muito mais sucesso pro Ferrugem. Façam muito barulho aí, gente! Beijo no coração de todos. Tchau, tchau!
1: Prazer cantar contigo, irmão. Tamo junto.

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1: amor é tão... 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

Um Tilo, Matheus MT. Vai.

0: Eu acredito.
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